0: pause that.
1: We're in Zurich.
0: Pausing. Ready?
2: Yeah, I got
0: this is how the song starts.
1: Hold on. Hold on. Wait, what?
2: She's got a new song.
1: Okay. Don't forget it. Go.
0: Okay. Quams.
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